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0: Escrevi canções e são todas iguais, é o nome do álbum de estreia de Latte, editado em março. Já vamos esclarecer esta afirmação, ou provocação, do primeiro álbum, mas vamos também conhecer ao vivo um novo tema que foi editado esta semana. Ao vivo na TSF, Latte.

0: Laté ao vivo no concerto de bolso de ESF, escrevi canções e são todas iguais, o nome do álbum de estreia de Laté, que esta semana editou já um novo tema, 6 meses depois da saída do álbum de estreia. Laté, Carolina Leite, bem-vinda, está aqui também com a guitarra e teclas do Cláudio Campos, bem-vindos. Laté, temos tempo para falar deste novo tema editado esta semana, mas primeiro explique-nos o nome do título do primeiro álbum, que faz parte da letra de uma canção, Tanta Vida. Escrevi canções e são todas iguais.
1: Uhum. Então, eu acho que este nome de álbum surgiu já depois das músicas estarem todas escritas e eu fiz assim uma lista com várias hipóteses e do nada eu estava com a Milenas, que é uma grande amiga minha, uhum. E também esteve aqui muito envolvida na produção do disco, principalmente no último ano, e nós estávamos as duas a discutir sobre o que é que podia ser o título e lembro-me que assim praticamente ao mesmo tempo surgiu-nos esta frase, que é efetivamente parte de uma letra e até entra ali um bocadinho noutra música, e fez-nos todo o sentido e faz-me todo o sentido, porque acho que primeiro, isto tem aqui dois lados. Uma é, eu sinto que este álbum representa alguns anos, 2 ou 3 anos da minha vida em que eu fui escrevendo muito sobre os mesmos temas de formas diferentes, obviamente, mas aconteciam-me coisas tanto a nível de vida pessoal, amoroso, o que fosse, e eu estava sempre ali a bater na mesma tecla, nos mesmos temas e a escrever sempre sobre isso, que acho que foi a minha forma de lidar com uhum. as coisas que aconteciam e de depois pô-las em canção. Portanto, só por aí já é tudo igual, fala tudo sobre o mesmo, entre aspas. E depois acho que no meio pop às vezes há um bocadinho esta ideia de que é tudo muito parecido e as pessoas às vezes até se afastam um bocadinho, até têm um bocadinho medo de dizer eu adoro música pop, uhum. porque às vezes há esta tendência para achar que as coisas são parecidas. Às vezes são, outras vezes não, mas de qualquer das formas eu acho que cada música tem sempre a sua singularidade e eu acho que isto é um bocadinho, como o Miguel estava a dizer, uma... como é que foi que disse a expressão que disse? Uma provocação,
0: uh-huh.
1: porque para isso, para essas pessoas que dizem, isto é tudo igual, é tudo canções de amor, coisas assim calminhas, e acho que é assim com graça falar sobre isso e brincar um bocadinho com isso. Claramente que não são todas iguais, uh-huh. aliás, quem ouvir o álbum acho que vai sentir isso, mas de certa forma para mim também torna-se um bocadinho despretensioso assumir, tipo, isto é o que eu tive, isto é o que eu tenho, nesta altura, tomem, se é tudo igual, é, para mim é tipo a coisa que mais me fez sentido nos últimos anos e é o meu álbum e está aqui e ouçam. E acho que o título deixa alguma curiosidade para ouvir. Portanto, tem assim uma mistura de significados.
0: Uhum. E a Carolina, deixa-me tratá-la assim.
1: Sim, claro.
0: Uma vez, pelo menos, tem uma licenciatura em jazz e música moderna?
1: Sim, exatamente. Tirei esse curso na Lusíada. Aliás,
0: é
1: aqui o meu uhum. teclista e guitarrista também. Eu tive um ano em direito e depois desse ano, na pandemia, percebi que não era por ali e que seria então pela música e comecei a falar com algumas pessoas a pedir opiniões de cursos e escolas e se fazia sentido ir para um curso sequer, porque podiam não ter optado por isso, e acabei por encontrar na Lusíada este curso de jazz e música moderna, uhum. que apesar de ter este lado de jazz que eu acho que não tenho muito nas minhas canções, tem também a parte da música contemporânea e que, pelo menos enquanto eu estive no curso, senti muitas vezes uma abertura para um lado mais pop e para poder levar músicas, as minhas músicas para as aulas e uhum. fazer arranjos com as minhas músicas e dar-me assim muitas ferramentas que vêm do jazz, que dão muita liberdade para escrever e para compor e que me dão outros ouvidos muitas vezes e portanto acho que foi assim a melhor coisa do curso, foi poder olhar para a música com outra perspectiva, de uma forma se calhar mais teórica, mas ao mesmo tempo bastante livre e dar-me abertura para experimentar tudo o que eu quisesse musicalmente.
0: Seguiu esse caminho já depois de, por exemplo, ter participado em concursos de televisão, uhum. numa das primeiras edições, por exemplo, do Voice Kids.
1: Exatamente,
0: já
1: 2014.
0: Há uns anos, não é?
1: Sim, tinha 12. Agora tenho quase 25, na altura tinha 12.
0: E depois mais tarde no The Voice.
1: Exatamente, sim.
0: Que são
1: sim.
0: sempre experiências também em termos musicais, de exposição, de competição até também, não uhum. é? De lidar com outros concorrentes, com júris, com opiniões, não é?
1: Uhum. Foram experiências super importantes no meu percurso. O The Voice Kids principalmente, porque foi assim um caminho mais longo, que ocupou ali vários meses da minha vida, e eu era muito pequenina, e portanto foi a minha primeira interação com um palco, um microfone, com um público, com câmaras, foi logo tudo assim de uma vez. Mas eu gostei muito, e tinha sempre também a minha família a guiar-me super bem por esses caminhos, e acho que lidei bem com isso na altura, muitos nervos, mas ao mesmo tempo foi assim um ótimo... Uma ótima entrada no mundo da música, eu acho. Acho porque fui bem acompanhada.
0: E depois, por falar em acompanhada, acompanhou nomes como a Carolina Deslandes, nos Coliseus, e também a Maro no Eurofestival.
1: Exatamente, no Festival da Canção e na Eurovisão. É verdade, foram
0: com
1: também...
0: Saudade, foi uma das vozes que cantou esse tema.
1: Sim, foram também experiências brutais. A Carolina foi assim um convite que surgiu para fazer parte das back vocals dela nos Coliseus, e foi uma experiência, foram experiências incríveis, Coliseus cheios, músicas lindas. Ela é uma das artistas que eu admiro bastante, e portanto foi incrível. E depois Amaro também, também não há como não admirar a artista que é Amaro, e também surgiu este convite assim muito do nada, e foi incrível partilhar o palco e aquela canção específica com todas aquelas mulheres incríveis também. E a Eurovisão é uma experiência indescritível, estar ali para tanta gente, foi lindo, e estávamos todas juntas, e portanto ainda melhor foi.
0: Depois começou a dar a conhecer os seus trabalhos com singles em 2023, o Guarda-me Mais Hoje, em 2024 E Se Fores Por Aí, que chegou também a este álbum, e tinha que lhe perguntar também em relação ao seu nome, tem a ver com a equivalência...
1: Com o meu apelido, sim, tem a ver com o meu apelido, tem a ver com talvez a cor do meu cabelo, que é assim, uns castanhos claros, que também me lembra um latte. Já me perguntaram se é porque eu gosto muito de lattes. Não é verdade, não é o meu go-to quando vou a um café, mas não sei, fez-me sentido. Eu também um dia gostava de... Eu antes escrevia também em inglês, quando comecei a escrever, escrevia em português e em inglês. Agora tenho deixado um bocadinho de lado, mas um dia, quem sabe, volto a experimentar, e é sempre um nome um bocadinho mais fácil de pronunciar eventualmente lá fora, se acontecer, do que Carolina. E pronto, e acho que foi um bocadinho por aí, fez-nos todo o sentido, a mim também, principalmente, e agora acho que já vai colando e foi ficando, e estou feliz com este nome artístico.
0: Então já vamos falar da música, do álbum e do novo tema, mas voltamos à música. Então, depois do Que Me Encontres, ouvimos o Virem-me ao Contrário.

0: Laté, ao vivo no concerto de bolsa ESF, álbum de estreia, escrevi canções e são todas iguais, editado há meio ano, em março deste ano, agora nesta semana já com um novo tema, mas ainda sobre este álbum. Há pouco dizia que teve 2-3 anos de preparação para o disco. Depois foi fácil escolher o alinhamento de tudo o que tinha escrito?
1: Não foi fácil, porque durante esse tempo surgem, óbvio, muitas músicas, às vezes bocados de canções que ficam perdidos no telemóvel, ainda às vezes vou lá ver o que é que deixei para trás, mas depois, quando chega o momento de fechar, aliás, quando fica fechado, torna-se muito óbvio que eram aquelas 11 canções que eu queria ter ali, mas até lá é um processo super difícil conseguir decidir. Eu já sou uma pessoa indecisa por natureza e é difícil, é assim uma pressão grande de mim para mim, mas é bom, depois quando fica decidido é ótimo.
0: E apesar da formação em jazz que teve, é a pop que a encanta?
1: Sim, eu ouço mais, acho que as minhas referências, a maior parte são assim mais pop, assim um pop mais leve, algum indie, também hip hop, rap, gosto muito. Jazz não ouço tanto, sem ser obviamente aqueles standards que são às vezes canções belíssimas e que também me inspiram a escrever canções, mas acho que é assim mais no universo da pop que eu me vou enquadrando.
0: E como é que é a composição, o trabalho de composição da Laté? Mudou muito, por exemplo, do trabalho que fez até ao álbum, agora, por exemplo, para um novo tema?
1: Por acaso, sim. O trabalho até ao álbum, a maior parte das vezes, eu sentava-me no meu quarto, entre quatro paredes, e escrevia só à guitarra. Às vezes pegava em ideias que tinha nas notas ou em cadernos e começava assim a musicar à guitarra, de uma forma bastante mais acústica. Este último tema já surgiu assim de uma experiência também nas quatro paredes do meu quarto, nunca sai desse sítio, mas de experimentar um beat assim um bocadinho mais fora do que eu estou habituada e começar a escrever por cima à medida que ia ouvindo, ir gravando, depois escolher as partes que gostava mais e ir formando uma canção. Portanto, foi uma coisa que também saiu muito rápido da minha cabeça, mas foi uma forma muito diferente de compor que eu também gosto muito. Às vezes o trabalho de escrever em estúdio é assim, ou seja, vais escrevendo e gravando. Aqui fiz isso, mas no meu quarto, mas foi muito diferente do processo para o álbum.
0: No álbum, com a participação do Extinto, já tinha também colaborado com o Zarco, com o Diogo Pissarra.
1: Exatamente.
0: Porque o Extinto neste disco?
1: O Extinto é, para mim, dos artistas que melhor escreve assim desta geração. Sempre admirei muito o catálogo que ele já tinha de músicas. Este último álbum encantou-me ainda mais. Acho que ele é assim, parece um professor de língua portuguesa quando está a escrever, quando vamos ali dissecar as canções dele, as músicas dele, e pronto, e acho que na altura fez-me muito sentido chamá-lo. Ele disse logo que sim, fizemos assim muito rápido, faltava para aí 2 semanas para o álbum sair, acho que nunca disse isto. A música ainda não estava acabada, eu tinha o meu verso, tinha o beat, mas faltava-me ali o feat, e ele encaixou-se perfeitamente, e é das minhas preferidas.
0: Para quem não conhecer, eu Não Guardaste Nada, para
1: exatamente.
0: Quem quiser conhecer o tema com o Extinto. A produção do álbum foi com o Fred Ferreira?
1: Sim,
0: agora
1: toda.
0: Foi com o Norte?
1: Agora foi com o Norte, esta nova foi com o Norte.
0: Queria procurar outros caminhos?
1: Não, queria, sim, acho que depois de estar tanto tempo a fazer um álbum com uma pessoa, acho que é importante também ir respirar e conhecer outros produtores. Também havia algumas pessoas que eu vou falando, vou vendo, vou ouvindo e fico curiosa para ir trabalhar com, e no caso do Norte enviei-lhe uma mensagem, ele já tinha mostrado interesse também em colaborar, eu também, e pronto, e juntou-se o útil ao agradável. Fizemos 2 canções até agora e esta foi assim a primeira que saiu, pode ser que eventualmente venha outra.
0: Essa canção já vamos ouvir mais à frente. Agora temos o Outro Fim, que é um tema também deste álbum, mas antes ainda gostava de saber porque é que há versões diferentes do E Se Fores Por Aí. É uma canção com várias vidas?
1: É, esta canção foi a primeira que eu escrevi de sempre, do álbum. Ou seja, todas as que estão no álbum, essa é a mais antiga. É uma canção que é muito especial para mim pelo tema. Fala aqui de lidar com uma fase de muita tristeza e dor de alguém que está ao nosso lado, de uma amiga, de um familiar, do que seja. E fala sobre como às vezes a forma certa de estar nessas situações é apenas ficar ali ao lado. Às vezes não temos a palavra certa para dizer, às vezes não temos a forma certa de tirar a pessoa do escuro, então às vezes podemos só sentar-nos ao lado dela no escuro e ficar, e já é um bom abraço. E esta música, como é tão especial pelo tema, eu sinto que a quero continuar a recriar enquanto puder, e portanto temos a primeira versão que já tinha saído, e agora é esta mais despida, que acho que ainda ganha mais peso por ser tão, tão crua. Gravei-a com o Rodrigo Correia à guitarra, e é assim uma versão que eu estou super feliz de ter feito. Pode ser que eventualmente haja outras versões, não sei. Mas é por isso que há mais do que uma versão.
0: Neste concerto de Pulse agora vamos ouvir outro tema, outro fim, mas também numa versão mais despida, que é o caso aqui.
1: Sim,
0: do concerto
1: exatamente.
0: De Pulse com a Laté.

0: Concerto de bolso, TSF esta semana com Laté ao vivo e com um novo tema que vamos ouvir depois da edição do álbum estreia. Escrevi canções e são todas iguais em março. Agora, Vou-me Embora, um tema editado esta semana. Queres falar deste novo tema?
1: Este tema acabou de sair e vem assim... Acho que vem com uma roupagem que aparentemente é leve por fora, porque é assim um bocadinho dançável, mas depois, se formos ouvir com atenção a letra, é um bocadinho turbulenta, porque fala aqui de um ciclo de idas e voltas. E uma coisa que acho que às vezes acho que é normal sentir-se nas relações, acho que muita gente já pode ter vivido isto, que é quando uma pessoa só quer a outra, quando a outra efetivamente segue em frente e começa a ir embora. A música é um bocadinho sobre este ciclo e pronto, e acho que o refrão retrata muito isto: sei que voltas quando vou embora. E depois, no fim da canção, chega a um bom porto, que é finalmente decido ir embora. Pronto, portanto, há esta confusão toda durante a música, e depois no fim há uma conclusão. E não sei, acho que estou muito contente com esta canção, não só por ser assim um bocadinho diferente a nível musical daquilo que tenho apresentado. Por outro lado, não é assim tão diferente, porque eu acho que ouço muito este tipo de música assim mais urbano, portanto faz-me sentido e sinto-me enquadrada também. E pronto, espero que as pessoas recebam bem esta música e que dancem e cantem e quero muito tocá-la ao vivo num próximo concerto.
0: Tem um outro beat, como já vamos ouvir no final deste concerto de bolso. Talvez não anuncie um novo trabalho, mas anuncie pelo menos um outro caminho que a Laté também quer fazer.
1: Sim,
0: não é?
1: Eu acho que é um caminho que pode ser paralelo àquele que eu já vou fazendo. Eu gosto de dizer que as minhas canções normalmente, apesar de terem assim toda uma produção à volta, se tirarmos tudo e deixarmos a guitarra e a voz, ou o piano e a voz, como estamos a fazer aqui neste concerto de bolso, elas acabam por conseguir transmitir algo na mesma. Ainda não experimentei fazer isto com esta, um dia talvez experimente, acho que talvez tivesse o mesmo efeito, mas por enquanto quero experimentar este caminho assim mais... abanar um bocadinho a cabeça, bater um bocadinho o pé.
0: O álbum foi apresentado em maio, depois já teve palcos em festivais, por exemplo, como o UF.
1: Exatamente, que foi mesmo agora em setembro. E agora é tocar e fazer mais concertos, que é onde eu me tenho sentido sempre muito bem, ver que as pessoas ouvem as minhas músicas e que as cantam e que as sentem, é assim... A melhor recompensa de lançar música.
0: Mais palcos. E outros projetos? Passa tudo pela música?
1: Sim, a maior parte é tudo aqui pela música. Acho que temos assim alguns feats que vamos sempre pensando. Eu gosto do trabalho colaborativo entre artistas. E acho que agora a minha ideia é... nunca esquecendo o álbum que acabou de sair e que eu ainda agora, tudo o que seja concertos, eu hei de tocar sempre, mas de vez em quando houver músicas que fazem sentido ir sendo lançadas, como esta, é de lançar e é de chamar pessoas novas que se calhar através de uma música nova podem conhecer o álbum, e acho que o caminho é um bocadinho este, aos bocadinhos. Estou super feliz e é continuar a andar, a lançar e a tocar.
0: Então vamos conhecer ao vivo este novo Vou-me Embora de Laté, aqui com o Cláudio Campos, a técnica do Alexandre Lima, neste concerto de bolso com Laté. Muito obrigado.
1: Obrigada.

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0: Olá e muito bem-vindos a um novo episódio do Ponto da Mente. E começamos esta nova temporada com uma imagem sonora renovada da autoria do músico Francisco Vieira. Eu sou o Marco António Ribeiro e vamos ter a oportunidade hoje de dar as boas-vindas a uma nova voz no nosso programa. Aproveito para cumprimentar a Ana Isabel Teixeira, o Bruno Filipe Silva, olá, bem-vindos, psicólogos clínicos e da saúde, e hoje a Rosana Sousa, bem-vinda.
1: Olá, obrigada e é um gosto estar aqui convosco.
0: Rosana, vamos ter a oportunidade de passar a contar contigo a partir de agora como a nova voz do Ponto da Mente. Que expectativas, já agora?
1: Muitas conversas interessantes sobre este tema que tanto nos diz, que é a saúde mental.
0: Vamos a isso então, e hoje vamos falar de um tema que é grato a todos nós. Ao longo do último ano, sentamos-nos a conversar sobre ansiedade, autoestima, relações amorosas, mas também burnout e tantos outros desafios da vida. Agora, voltamos a unir o conhecimento da psicologia com o dia-a-dia. Vamos explorar como ter ou não ter amigos afeta o nosso bem-estar. Contamos nesta nova fase também consigo desse lado para ir partilhando connosco aquilo que são também as suas ideias e temas que gostaria de escutar aqui no Ponto da Mente através dos canais habituais da TSF. Como é que definimos afinal uma amizade? Em que momentos os amigos se tornam um verdadeiro porto de abrigo para a nossa saúde mental? E pode a falta de bons amigos prejudicar o nosso equilíbrio emocional? É sobre estas perguntas que vamos falar hoje, aqui, com os nossos psicólogos clínicos residentes. Bruno, começo por ti, por te colocar aqui a pergunta que abre as hostilidades. Ouço muita gente dizer que a amizade é escolha e outros a dizer que é um acidente do destino. Como é que a psicologia explica o que torna uma relação em amizade verdadeira?
2: Talvez seja um bocadinho das duas coisas, não é? Na realidade, nós conhecemos as pessoas muitas vezes por acaso, e se essas pessoas permanecem ou não na nossa vida, isso já serão outros 500, não é? Há muitas variáveis que podem explicar o porquê desta afinidade, desde, novamente, o partilharmos contexto, o partilharmos gostos, o partilharmos sonhos, o partilharmos vontades, e começarmos a perceber que, às vezes, sem nos darmos conta, sentimos-nos confortáveis na presença dessas pessoas. Sentimos que essas pessoas nos fazem sentir bem, sentimos que essas pessoas não nos julgam, sentimos que essas pessoas nos fazem rir, nos fazem chorar também, por bons motivos. E conseguimos perceber como são pessoas com quem nós gostamos de estar e com as quais o tempo parece não passar tão lentamente como quando estamos a fazer coisas das quais não gostamos. Portanto, na realidade, a psicologia explica muito através desta afinidade, não é? E, portanto, aquilo que depois leva as pessoas a unirem-se umas com as outras, eventualmente será muito pessoal e poderá variar muito de pessoa para pessoa, não é? Se perguntares a cada pessoa, obterás uma resposta diferente para cada pessoa a quem perguntares. Mas, na realidade, aquilo que nos une é exatamente esta condição humana e esta tendência para convivermos, para criarmos relações uns com os outros e, acima de tudo, para querermos estar na presença uns dos outros.
0: E, Ana, há aqui uma dimensão que importa olharmos quando nos sentimos verdadeiramente ouvidos por alguém. O que acontece do ponto de vista psicológico que torna essa experiência tão marcante?
3: Se isso acontece, eu acho que aquilo que aconteceu verdadeiramente foi escuta. Não necessariamente só sermos ouvidos, até porque no ouvir muitas vezes ocupamos aqui um lugar mais resolutivo, de oferecer rapidamente uma solução e de não acolher verdadeiramente a experiência do outro. E na escuta nós muitas vezes organizamos a nossa experiência interna. É muito comum nas nossas relações de amizade começarmos a conversar e a partilhar coisas uns com os outros e nós próprios não sabemos inicialmente o que é que estamos a sentir, mas à medida que vamos falando, que vamos ali desenrolando o novelo, podemos chegar ao fim com uma compreensão mais clara do que é que se passa cá dentro. E, portanto, aquilo que acontece, a meu ver, é uma experiência de validação, de reconhecimento. Aquilo que a literatura científica até fala do perceived responsiveness, que, de uma forma traduzida, leve e rápida, tem a ver com a percepção de responsividade, ou seja, do que o outro, na verdade, faz um bocadinho eco daquilo que são as minhas angústias, as minhas preocupações e as minhas emoções e sentimentos e vivências. E é por isso que uma boa escuta não tem que oferecer necessariamente uma solução.
0: E, Rosana, sabemos que há amizades, como aqui também já sublinhei na primeira pergunta ao Bruno, que começam quase por acaso e outras que vamos construindo muito devagar. O que é que nos faz sentir em determinado momento que aquela pessoa passou de conhecida a amiga.
1: Uma pessoa conhecida faz parte da nossa vida e um amigo passa a ocupar um lugar dentro dela. Trata-se de uma escolha livre, que desempenha um papel fundamental na saúde mental, não é? A escolha de um amigo, no bem-estar emocional, no desenvolvimento social. A transição de conhecido para amigo acontece quando o vínculo deixa de ser puramente situacional, como, por exemplo, colegas de escola ou colegas de trabalho, e passa a ser intencional. E na psicologia nós identificamos aqui três catalisadores fundamentais, que é a vulnerabilidade partilhada, ou seja, um momento em que a conversa deixa de ser só sobre a escola ou sobre o trabalho e passa para o campo dos sentimentos, dos medos e dos desabafos pessoais. A segurança psicológica e emocional é extremamente importante porque é o sentimento que podemos ser nós mesmos, sem máscaras, com aquela pessoa. E a proatividade mútua, quando ambas as partes fazem um esforço ativo para se verem ou para falarem fora daquele contexto obrigatório, e o gostar de estar transforma-se em fazer por estar.
0: E acho que é uma mensagem fundamental. E Bruno, costumamos ouvir que os amigos da infância ou da adolescência são diferentes dos amigos da vida adulta. Como é que nós conseguimos, neste hiato temporal, ir mantendo uma amizade que vem de trás e conseguir, de alguma forma, ressignificar essa mesma amizade?
2: É uma excelente questão, nem sempre vamos conseguir fazê-lo, não é? E é importante fazermos aqui essa gestão de expectativas, porque na realidade, para manter a amizade, e novamente isto vai variar muito de pessoa para pessoa, mas tentando ser um bocadinho mais genérico possível, há muitas coisas que podem sustentá-la e mantê-la, não é? Este contacto, até que ponto é que nós conseguimos estar em contacto? Qual a minha necessidade de contacto com estas pessoas para poder manter a amizade? Há pessoas que não se falam durante anos e mantém uma amizade firme exatamente com o momento em que se conheceram. Há outras que falam todos os dias e precisam desse contacto constante para se sentirem em contacto, para se sentirem bem e para poderem partilhar elementos em comum. Porque a amizade vive essencialmente disto, desta partilha de algo em comum que pode acontecer constantemente ou que pode ser algo que acontece paulatinamente ou que acontece de longe a longe. Eu acredito que, acima de tudo, para mantermos esta amizade, como tu perguntas, terá que haver, em primeiro lugar, vontade por parte das pessoas, terá que haver disponibilidade, terá que haver alguma flexibilidade também no sentido de conseguirmos conjugar agendas, que nem sempre é fácil, terá também que haver tolerância para aquilo que são estas dificuldades, aquilo que é a dificuldade no outro de conseguir estar connosco nos momentos que são compatíveis, mas também deverá haver respeito por aquilo que são as nossas necessidades, ou seja, mesmo que eu possa tolerar que uma pessoa de quem eu gosto muito nunca consegue ter disponibilidade para estar comigo, até que ponto é que eu tenho que aceitar esta indisponibilidade constante? Isto é um jogo muito difícil, muito pessoal, que nós temos, cada pessoa terá que fazer, não é? Portanto, eu consigo perceber que tenho um amigo de infância com o qual já não falo há anos e tenho uma boa amizade com ele. Mas, no entanto, eu posso perceber se esta pessoa deixou de partilhar aquilo que é uma vida comigo, por muita estima que eu tenho por aquilo que nós tivemos, podemos considerar que o que temos hoje em dia é uma amizade, ou tivemos uma boa amizade e tivemos uma boa relação, é uma pessoa importante do meu passado. Então, obviamente, há aqui muitas questões que muitas vezes não, às quais não conseguimos responder de forma linear.
3: Até porque a amizade implica aqui uma reciprocidade, não
2: Exato.
3: É? E esta noção de responsabilidade afetiva.
2: Claro.
0: E Ana, nas discussões entre casais, familiares ou amigos, porque é que é tão difícil escutar quando sentimos que estamos a ser atacados?
3: É difícil porque nessa sensação de ataque nós automaticamente necessitamos de nos proteger e aí colocamos-nos numa posição defensiva. E eu costumo dizer muito na minha clínica que quando estamos defensivos estamos muito mais dentro da nossa concha do que propriamente abertos e receptivos àquilo que o outro nos tem para dizer. E frequentemente também se começam a criar aqui ciclos ou dinâmicas defensivas, não é? De interação negativa, onde alguém procura provar o seu ponto de vista, procura aqui falar mais alto, quer literalmente, quer do ponto de vista de uma necessidade emocional, mas isso faz com que a outra pessoa se sinta mais atacada e, portanto, se retraia mais e se feche e coloca-se numa posição defensiva, e isto faz com que o outro necessite de falar ainda mais alto, por assim dizer. Eu muitas vezes uso aqui a metáfora de parece que as pessoas aqui estão mais num campo de ténis, a passar a bola para um lado e para o outro, não é? Tentar provar aqui aqui mais um ponto de vista, mais uma necessidade, do que propriamente já estarem aqui a discutir sobre o conteúdo ou sobre o tema. E é por isso que aquilo que muitas vezes também vai definir critérios de uma relação mais saudável, mais positiva, nunca vai ser tanto aqui a quantidade ou a ausência de conflitos, de discussões ou tensões, mas muitas vezes a forma como nos posicionamos nesses momentos de desencontro. E sim, a amizade, as relações amorosas, as relações familiares têm momentos de desencontro. Uhum. E esses momentos de desencontro são muitas vezes necessários para quê? Elevar as relações para outro patamar de intimidade.
0: E por falar em desencontro, Rosana, importa olhar para estas mudanças que podem ter lugar na vida de qualquer um de nós. Mudanças de cidade, de trabalho, de relação ou até de personalidade. E outras que simplesmente deixam de fazer sentido. Como percebemos que uma amizade está apenas a atravessar uma fase ou que chegou na realidade mesmo ao fim?
1: As relações humanas são dinâmicas, não é? E, portanto, passam por ciclos. Distinguir uma crise temporária de um final de uma relação exige aqui uma introspeção e há algumas questões que podemos colocar. Há afastamento, mas continua a existir afeto? Uhum. Existe vontade dos dois lados de recuperar a relação? O afastamento é circunstancial ou ele de facto tornou-se estrutural na relação? Uhum. Ainda conseguem reconhecer-se um no outro porque as pessoas mudam ao longo das relações? Há reciprocidade? Como é que nós nos sentimos depois dos encontros? Aquele encontro acrescentou-nos ou retirou-nos? Uhum. Existe saudade da pessoa ou apenas daquilo que a pessoa representava para nós? E se houver dúvida, o importante é nós conseguirmos esclarecer. Por exemplo, eu sinto que nós nos afastamos e não sei se estamos apenas numa fase diferente ou se passa alguma coisa ou se alguma coisa mudou entre nós. Eu gostava de perceber como é que tu te sentes relativamente à nossa relação.
3: Uhum. A importância do diálogo, não é? De sermos transparentes nas nossas relações.
2: Exatamente. Uhum. E de nos permitirmos a refletir sobre as relações. Porque as nossas relações não têm que ser dogmas, não é? Não é
3: exatamente.
2: Porque, não é porque sempre funcionou ou porque lá está, é o amigo de infância ou porque, mas damos-nos sempre tão bem que não podemos questionar. Estas perguntas que estavas a fazer, Rosana, fazem-me todo sentido, não é? Quer dizer, deveremos sempre perceber como é que nos sentimos depois destas interações e perceber se realmente me acrescenta ou me retira. E se me retira de forma sistemática, então eu tenho que perceber porque é que isto está a acontecer e se quero continuar a estar nesta relação, mesmo que ela me tenha significado uhum. muito. Porque não é o passado que tem que justificar o presente, nem o futuro.
3: Uhum. Sem dúvida. E as questões aqui que a Rosana trouxe, uhum. acho que vai ao encontro daquilo que há bocadinho estava a dizer, que é um desencontro não tem que assinalar propriamente ou automaticamente isso. o fim de uma relação, o fim de um vínculo. Pelo claro. Contrário, são questões que, a meu ver, facilitam muito esta atualização, não é? Relacional. E quem sabe promover aqui níveis maiores de intimidade em qualquer relação.
1: E muitas vezes a relação pode transformar-se, não tem Exato. Necessariamente que ser aquilo que era,
3: sem
1: não é?
3: Dúvida.
1: As pessoas podem não conversar todos os dias, por exemplo, mas continuarem a ser um lugar seguro na vida uma da outra.
2: Isso.
1: E depois também há aqui uma questão que às vezes as relações, quando terminam, não têm que ser as pessoas a falhar. Às vezes as pessoas deixam de conseguir encontrar-se no mesmo lugar emocional e reconhecer isso pode ser doloroso, mas também pode ser uma forma das pessoas respeitarem aquilo que a amizade foi.
3: Claro. Sem dúvida. O legado.
1: Exatamente.
0: Uhum. E Bruno, existe um mito comum que algumas pessoas não precisam de amigos. Do ponto de vista da psicologia, o que acontece a quem vive isolado ou sem amigos íntimos? A sociedade moderna facilita ou dificulta isso?
2: Ora bem, eu acredito que facilita e dificulta, não é? Estava aqui a pensar como é que haveria de responder à tua questão, porque me parece muito paradoxal. Cada vez mais, e falamos aqui muito sobre as redes sociais e a tecnologia, o impacto destas variáveis daquilo que é o nosso funcionamento interpessoal, e conseguimos perceber que vivemos, e utilizei a palavra paradoxo, vou utilizá-la novamente, um paradoxo gigante naquilo que são estas relações. As redes sociais aproximam-nos com uma facilidade brutal. É muito fácil conhecermos alguém, contactarmos alguém, achamos que sabemos tudo sobre essa pessoa porque conseguimos perceber as fotografias que ela publica, as publicações que ela faz, aquilo que são os seus gostos, as suas orientações políticas, as suas visões ideológicas, tudo. E, no entanto, será que realmente conhecemos as pessoas ou conhecemos apenas uma faceta daquilo que as pessoas querem evidenciar, uma persona pública dessas mesmas pessoas? Portanto, novamente, poderemos criar e alimentar esta ideia de que temos muitos amigos, mas na realidade será que eu ter uma lista de... Agora o Facebook está a morrer um bocadinho, não é? Mas antigamente diríamos, eu tenho muitos amigos no Facebook e até atingiríamos o limite de amigos, que já não me lembro se seriam 2000, 4000, não é? Seria assim um número bastante elevado. E que até existiam contas que criavam outra, seja perfis, que tinham mais do que um perfil para poderem continuar a adicionar amigos, lembro-me disso. E, no entanto, poderíamos dizer que essa pessoa tinha muitos amigos, ou poderíamos dizer que essa pessoa tinha muita gente com quem ela se relacionava nas redes sociais, e basta. Portanto, tentando não me perder muito da tua pergunta, admitindo que já estou aqui a fugir um bocadinho dela, eu acredito que é possível vivermos sem amizade, sim, se isso significa que a nossa vida tem qualidade. Talvez não. Talvez a nossa vida tenha mais qualidade quanto mais nós nos permitimos vulnerabilizar nas relações que nós construímos. Quanto mais nós nos permitimos construirmos e co-construirmos-nos com as outras pessoas. Porque é certo que algumas pessoas podem precisar de mais validação do que outras, mas a validação é uma necessidade humana. Portanto, ao escolhermos voluntariamente não ter relações de amizade, ou às vezes involuntariamente sermos colocados ou colocadas nessa situação, nós poderemos sofrer psicologicamente, nós poderemos perceber ou questionar aquilo que é a nossa persona social, quem é que eu sou para as outras pessoas. Novamente, por muito autónomo que eu seja, enquanto seres sociais, nós vivemos também desta interação social.
1: E nós trabalhamos o nosso eu na relação com o outro, certo. Não é? E ao trabalharmos na relação com o outro, estamos a trabalhar na relação connosco.
2: Certíssimo.
0: E Ana, há pequenos momentos da nossa vida em que damos por nós a pensar, será que estando a conviver com as mesmas pessoas, isto poderá de alguma forma fazer-me correr aqui o risco de não conseguir relacionar-me com outras pessoas de outro perfil? É um pensamento recorrente que faz sentido?
3: Faz algum sentido, Marco, até porque eu acredito que relações baseadas apenas na confirmação, quase aqui um efeito espelho, inibe ou afeta aqui um bocadinho a nossa capacidade de sermos curiosos, não é? Pela diferença do outro, acho que afeta aqui a nossa capacidade também de nos descentrarmos de nós próprios, de também desenvolvermos aqui a capacidade de tolerância. E honestamente eu sinto que cada vez está mais difícil numa sociedade atualmente muito polarizada, onde parece que ou estás de acordo comigo ou estás contra mim. Ou és de esquerda ou és de direita, sim, ou gostas de preto ou gostas de branco. Portanto, acho que é bom e é importante que nós possamos também abrir aqui um bocadinho mais as nossas esferas e também ter um bocadinho de curiosidade para conhecer aquilo que é diferente. Claro que nas amizades, e aqui o Bruno referiu logo no início, tem que haver sempre aqui um substrato de semelhança, não é? Uhum. Eu não acredito que os opostos se atraem, eu acho que nós escolhemos por familiaridade, claro, de alguma forma. Claro. E, portanto, a amizade tem que ter aqui um substrato onde eu me identifico muito com o outro. Mas também é importante refletirmos que o facto de eu não ter a mesma opinião que alguém, o facto de eu não concordar com as mesmas coisas, isso não significa que eu estou a colocar em causa o meu apreço pelo outro ou o respeito que eu tenho pelo outro. E o facto de eu também ter uma opinião diferente não significa que eu vá ter que deixar de aderir ou passar a também fazer daquela escolha a minha. Portanto, acho que naturalmente precisamos de estar com quem nos é semelhante, mas acho que é fundamental nos permitirmos também à diferença, porque na diferença nós também podemos e devemos ser respeitados e ser compreendidos.
0: Respeito e compreensão. Hoje podemos acompanhar diariamente a vida de alguém sem praticamente falar com essa pessoa, não é, Rosana? Esta proximidade permanente pode dar-nos uma falsa sensação de ligação ou também pode ser uma forma legítima de manter a amizade?
1: Este é um dos grandes desafios da saúde mental contemporânea, não é? A resposta, como há pouco o Bruno também falou, é ambivalente. As redes sociais podem funcionar tanto como uma ilusão, como uma ponte, dependendo de como é que elas são utilizadas. há a ilusão da proximidade, acompanhar stories, as publicações de alguém, dá-nos a ilusão que sabemos como é que a pessoa está. No entanto, aquilo que consumimos é um fragmento muito editado da realidade. Isto pode gerar a falsa sensação de ligação, onde a interação real, que é o diálogo, a escuta ativa, o apoio emocional, é substituída por interações superficiais, como likes, comentários rápidos. E uma amizade não sobrevive apenas a visualizações de ecrã. E depois, por outro lado, pode ser uma forma legítima de manutenção. Para amigos de longa data que foram separados por uma distância geográfica, por exemplo, o ambiente digital pode ser um bom suporte, sabendo que vão estando a par da vida um do outro, mas também neste intervalo onde não há um contacto ou não há uma presença física. Ou seja, o digital valida a amizade quando é um complemento, mas nunca quando é um substituto. E por isso nós podemos ter a experiência paradoxal de pensar: eu sei tudo o que se passa na vida desta pessoa, mas já não sei como é que ela está verdadeiramente.
2: Pois.
1: E podemos perguntar-nos: se a pessoa deixasse amanhã de publicar, nós sentiríamos que continuávamos ligados a essa pessoa ou simplesmente perdemos completamente o contacto? E esta pergunta ajuda-nos a perceber de que forma é que nós estamos nessa relação.
2: Uhum. Mas que espaço é que existe hoje em dia para esta vulnerabilidade, não é? Que espaço é que existe hoje em dia para efetivamente saber como é que as pessoas estão e não apenas ver o que é que as pessoas publicaram? Porque isso implica tempo.
3: Uhum.
2: Tempo que nós cada vez mais não temos nem dedicamos às relações.
3: Ou dizemos que não temos, não é?
1: O tempo que estamos que nas temos. Redes sociais podemos dedicá-lo às relações.
2: É verdade, certo? Ou seja, as 24 horas de hoje são exatamente as mesmas 24 horas de há 100 anos atrás.
3: Exatamente.
2: E não quer dizer que há 100 anos atrás as pessoas fossem mais felizes, não quero entrar novamente nessa falácia, tenho sempre muito cuidado para não entrar para essa falácia. No entanto, acredito que é importante nós percebermos que o tempo é também muito aquilo que nós fazemos dele, é
3: exatamente.
2: Certo?
3: Exatamente.
2: Que há muitas coisas que nos roubam a atenção e que nos roubam o nosso tempo. Nós, hoje em dia, não é, temos muitas coisas a competir pela nossa atenção. E é cada vez mais importante perceber, novamente, eu quero saber o que é que a pessoa publicou ou quero saber como é que ela está, como estavas a fazer a pergunta.
1: Exatamente.
2: Mas isso implica tempo, implica responsabilizar-nos,
3: uhum,
2: e, de certa forma, existirmos nas relações de forma muito mais profunda, menos superficial e muito mais profunda, não é?
3: Sem dúvida. O Bruno agora tocou aqui num ponto que me acende assim aqui um bocadinho. Eu não sei se aqui os meus colegas também têm escutado cada vez mais isto, mas eu agora, uhum, parece que ouço um mantra que é: nem toda a gente tem as mesmas 24 horas. Não, nós temos.
2: Claro que
3: agora
2: temos.
3: Escolhemos é o que fazer com essas 24 horas. E está tudo bem.
2: Sim.
3: Em fazermos essas escolhas. Agora, eu acho que é fundamental, e sobretudo porque estamos a falar de relações afetivas, não é? De vínculos, da nossa rede de afetos,
2: uhum,
3: amizade,
2: uhum,
3: eu acho que é fundamental nós assumirmos a responsabilidade por essa escolha.
2: Uhum.
3: Porque, e pegando aqui na reflexão que a Rosana estava a fazer, e muito, sim, bem, nunca estivemos tão conectados, mas se calhar tão distantes,
1: isso,
3: não é?
1: Exatamente.
3: E tão solitários. Portanto, há muito agora esta justificativa de: ah, mas não tenho tempo, mas não houve tempo. Não, tempo há. Agora, há que assumir a responsabilidade da escolha que fazemos com este tempo, porque todos nós temos 5 minutos para dar resposta àquela mensagem do WhatsApp que se calhar está ali há uma semana pendente. Mas está tudo bem em não dar essa resposta. Agora, vamos é assumir essa escolha, não é?
2: Uhum.
3: Ao invés de pegarmos no tempo e fazer aqui uma justificação quase abusiva dele.
0: E Bruno, vamos olhar agora para uma outra componente que tem que ver com as redes sociais, com aquilo que se passa no mundo digital. Vamos mergulhar um pouco mais, sim, nesta vertente. Sabemos que muita gente não consegue distinguir aquilo que são os amigos digitais, ou, entre aspas, amigos do Facebook, e os amigos que nos chegam, portanto, de outras vertentes da nossa vida. Aquilo que te pergunto é: a criação destas ligações digitais tem um peso, imagino eu, importante para muita gente, para muitos de nós. É também uma forma de chegar até pessoas que não conhecemos,
2: certo,
0: outras que já não vemos há muito tempo.
2: Certo.
0: Aquilo que gostava de perceber contigo é: como é que estamos? Qual é o estado da arte neste nível? Estamos num cenário idílico em relação à relação entre amizade e redes sociais?
2: eu acho que a tua pergunta liga muito bem com o que nós estávamos a falar agora mesmo, não é? Portanto, esta questão de como é que estas redes sociais alimentam muito a criação de relações parasociais. Portanto, relações que muitas vezes só existem mesmo num plano imaginado, ou existe esta ilusão de uma ligação com algumas pessoas que na realidade são apenas um número numa lista digital de pessoas, numa lista de páginas de internet, não é? ou de apps de internet. Portanto, a verdade é que, e respondendo à tua pergunta, não é? O estado da arte é muito este. Passamos pelas relações como se tivéssemos um passaporte que quiséssemos carimbar. Queremos carimbar todas as páginas do passaporte. Queremos dizer que estivemos ali, que fizemos isto e que isto aplicado às relações interpessoais, não é? Quero sentir que passei por estas pessoas, que colecionei estas pessoas, colecionei experiências, mas na realidade terei vivido. Até que ponto é que eu preciso ter 2.000 pessoas a seguirem-me

0: Haver esta profundidade nas relações, porque não há tempo para isto. Não temos que, novamente, carimbar mais coisas neste passaporte digital que nós carregamos, não é? Que levamos connosco.
1: Pois é, neste passaporte digital, Ana, há pequenos gestos do quotidiano que parecem quase insignificantes, mas que podem fazer uma diferença enorme na vida de quem está do outro lado. Que exemplos é que gostarias aqui de destacar?
2: Isso faz-me aqui fazer novamente uma distinção de que não basta estar presente, às vezes é preciso mesmo estarmos disponíveis e envolvidos. Uhum. E são pequenos gestos que podem mesmo fazer aqui a diferença e às vezes suscitar, acredito eu, um sorriso de quem está do outro lado do ecrã, não é? Já que estamos aqui a falar do digital e das nossas amizades, muitas vezes o termos aqui um bocadinho este gesto de perguntar por algo que soubemos que a pessoa ou ia fazer, seja aqui um exame médico, seja aqui uma conversa ou uma situação mais difícil, perguntar, olha, como é que foi, como é que correu, queres partilhar? O facto de às vezes andarmos por aí na rua e vermos qualquer coisa que nos faz lembrar o outro, não é? Tirar uma foto, ora, vi isto, lembrei-me de ti. Às vezes uma piada, às vezes uma música, uma imagem qualquer, não nos rouba assim muito tempo, novamente. Acho que só nos implica, passo a redundância, estarmos implicados aqui nos nossos contextos e nas nossas relações. Uhum. E um pequeno grande gesto num mundo cada vez mais aqui ocupado e aqui cheio de tecnologias, mesmo nas nossas interações físicas e reais, procurarmos pôr a tecnologia de lado quando estamos a ouvir o outro. Quando estamos a falar com o outro.
0: Mas isso implica pousar o telemóvel.
2: Exatamente.
0: Quando estamos com alguém.
2: Exatamente.
0: Isso implica nós perdermos coisas que estão a acontecer.
2: É, e quase até perder aqui um prolongamento do nosso braço esquerdo.
0: Exatamente.
2: Ou direito, não é? Sim, sim, implica isso.
3: Mas... parece que cada vez é mais difícil este interesse genuíno pelo outro.
2: É verdade.
3: Outro, não é?
2: É isso. É verdade. Mas, portanto, são aqui pequenos gestos que faz-nos promover a verdadeira intimidade relacional.
1: E vamos a isso, à verdadeira intimidade relacional, porque Rosana tendemos a pensar nas amizades como relações positivas, mas também existem amizades marcadas por controlo, competição, manipulação, até desvalorização. Que sinais nos podem dizer que uma amizade deixou de nos fazer bem?
3: Nós devemos estar atentos a alguns indicadores, não é? Se esta amizade me está a esgotar emocionalmente, ou seja, se eu me sinto exausto, tenso, ansioso, antes, durante ou após interagir com esta pessoa. O pisar ovos, sentir a necessidade de policiar constantemente o que diz, o que faz, o que veste, para evitar reações agressivas ou críticas por parte do outro. Existe aqui uma competição, existe uma desvalorização mascarada, por exemplo, quando as vitórias da pessoa são recebidas pelo outro com indiferença ou com comentários até que diminuem aquela situação, e a lógica do tudo sobre mim. A relação foca-se exclusivamente nos problemas e nas situações do outro e o espaço para aquela pessoa desaparece dentro da relação. Uma amizade saudável tem que ser um porto seguro, não pode ser um campo de batalha. E, por outro lado, também é importante nós dizermos que uma amizade difícil não tem que ser uma amizade tóxica, não é?
0: Uhum.
3: O que importa perceber é se existe reconhecimento, responsabilidade e capacidade de reparação. Por exemplo, se eu disser isto magoou-me, se a outra pessoa consegue acolher isto, consegue pedir desculpa, reconhecer, não é? E predispor-se a mudar, a criar aqui uma mudança. E talvez a pergunta mais reveladora não seja esta pessoa é um bom ou mau amigo, é uma boa ou uma má amiga, mas sim quem é que eu me torno quando eu estou nesta relação?
1: E fica essa reflexão importante para todos nós. E posto isto, vamos até Freud Explica, nem Freud Explica. E Bruno, esta semana, como é que estamos?
0: Ora bem, esta semana Freud não explica, mas depois explica. E eu vou explicar eu o que é que isto quer dizer. E começo por aquela parte em que Freud não explica. Freud não explica que o Trump tenha decidido suspender a cobertura de alguns canais noticiosos nos Estados Unidos, entre eles a CNN, por entender que estes canais seriam canais de notícias falsas. Portanto, utilizando do poder que lhe é concedido, Trump acredita estar acima de tudo e todos e quer calar a imprensa. O que é que depois Freud explica? Que há uns dias atrás, nomeadamente no dia 21 de setembro, a CBS, NBC, ABC e a própria Fox suspenderam a cobertura de Trump em apoio à CNN. Portanto, em resposta àquilo que foi esta tentativa de censura, e podemos dizer claramente que se trata de uma tentativa de censura, outros canais

0: noticiosos agiram em protesto, recusando-se à cobertura a Trump. Portanto, é um momento histórico em que a imprensa nos volta a mostrar a todas e a todos que não existe imprensa sem liberdade. E quando nos tentam retirar esta liberdade, então é uma luta não só contra alguns órgãos noticiosos, mas contra todos, na realidade.
1: Ana, esta semana Freud explica ou nem Freud explica?
2: Neste novo arranque de temporada, Freud explica, a Associação Animal Life cria uma plataforma nacional gratuita para facilitar o apoio para animais. E nesta nova plataforma permite aqui pesquisar por distrito, conselho, espécie e tipo de ajuda, as entidades que então podem prestar aqui apoio a animais e famílias em situação de emergência. Sabendo nós, e referindo aqui já várias vezes, que um animal de estimação é um vínculo também importantíssimo e constitui muitas vezes também a nossa família, acho aqui que é uma medida a parabenizar pela Associação Animal Life.
1: E fica então aqui uma notícia importante, todas elas, aliás, que são trazidas pelos nossos psicólogos. E Rosana, hoje estreias-te aqui com o teu Freud Explica, nem Freud Explica. O que é que tens para nós?
3: Esta semana, Freud Explica, a Carolina Deslandes, recentemente num festival, fez um discurso muito importante sobre a imagem e sobre o impacto que a imagem está a ter na vida das pessoas e, em suma, diz que ninguém precisa corresponder a um determinado padrão físico para ter valor ou para estar num palco. Nós não precisamos de aprender a gostar sempre da nossa imagem. Nós precisamos de aprender a não confundir a nossa imagem com aquilo que nós realmente somos. E situações de discriminação, de bullying, de assédio moral no local de trabalho pela imagem são cada vez mais frequentes e têm repercussões graves ao nível da autoestima e da depressão. É importante que estejamos atentos para as pessoas que estão à nossa volta e que essas pessoas peçam ajuda e também que estes casos sejam denunciados sempre que possível.
1: E assim chegamos ao final de Freud Explica, nem Freud Explica. Na próxima semana, novos temas aqui para escutarmos e, em certa medida, partilharmos com quem nos escuta. Com isto, ficam também as despedidas. Ana, Bruno, Rosana, obrigado pela vossa presença. Voltamos a ver-nos de hoje a uma semana. Até lá.
3: Até lá. Até lá.
1: Falámos hoje de amizade e de como seres sociais, por natureza, podem construir estas relações. Vimos que contar com amigos é uma fonte de apoio emocional, autoestima e também de saúde mental. Mas aprendemos também que a qualidade é mais importante do que a quantidade. É melhor um amigo verdadeiro do que uma multidão que só segue o perfil. Quem nos deixa uma casa e quem nos empresta um ombro pode fazer a diferença nos dias de sol e também nos dias de chuva. Este foi o Ponto da Mente dedicado à amizade, cuidados técnicos e sonoplastia de Joaquim Dias. Eu sou o Marco António Ribeiro e, como sempre, pode voltar a ouvir-nos nas plataformas de podcast e em tsf.pt.
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1: Estou agora a ter uma fase a ouvir Alice Coltrane por causa de um concerto que vou ter em breve, que é uma desculpa boa para revisitar e descobrir mais música. Esta música tão espiritual e meditativa que ela constrói. Esta música chama-se Journey in Satchidananda, da Alice Coltrane.

cada vez sinto mais que ter obsessões saudáveis por coisas na vida é uma ótima motivação para aprender e para estar interessada em algum tópico. E sem dúvida tive a minha fase de obsessão com Annette Peacock. Descobrir a música dela foi muito bom para a forma como eu vejo a música e para a forma como eu faço música. Descobrir os discos dela era sempre difícil pô-la numa caixa de género, de que género musical é que ela estava a fazer, e foi muito fresco para mim ouvir todos os discos dela. É um músico que eu sinto que é muito livre nas suas escolhas e que foi muito livre durante a sua carreira toda. E esta música chama-se I Have No Feelings, da Annette Peacock.

Vi pela primeira vez há pouco tempo o filme Dancer in the Dark, do Lars von Trier, onde a Björk participa como atriz, e depois fui reouvir algumas das músicas que fizeram parte do meu crescimento musical, e há uma música que tem uma abertura que a letra abre de uma forma que eu lembro-me de ouvir a primeira vez e ficar imediatamente atenta, que diz I'm a fountain of blood in the shape of a 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

A Elizabeth Fraser é uma cantora que eu admiro muito. E Cocteau Twins é uma banda que me atrai pelo som da banda, mas também pela abordagem às letras, que é muitas vezes muito livre e não é o centro das canções, ou deixa muito em aberto para as pessoas que estão a ouvir interpretarem da forma que quiserem. Escolhi a música Heaven or Las Vegas, que dá nome ao disco dos Cocteau Twins.

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1: Há qualquer coisa nos filmes de terror italianos, não sei bem o que é, mas especialmente nos anos 70 ou à volta dessa época, que são mágicos, e eu nem sequer gosto de filmes de terror, mas normalmente têm bandas sonoras lindas, e este filme, escolhi este filme que se chama A Lizard in a Woman's Skin, em italiano, claro, mas não vou dizer em italiano. E esta música chama-se Magia Nera e é do Ennio Morricone.

Mama's Gun foi o primeiro CD que eu comprei com o meu dinheiro. Não sei com que idade, mas adolescente, pré-adolescente, não sei. Mas é assim um disco especial para mim, vai ser sempre. E esta música chama-se Green Eyes, da Erykah Badu.

tem a voz e a forma de dizer palavras mais doce de sempre. Esta música chama-se Cartão Postal da Evinha.

Tenho ouvido muito Grouper. A Liz Harris é uma cantora, uma música, uma artista que combina canções com uma abordagem mais ambiente e mais noise, de uma forma que me atrai muito. E esta música chama-se Vital Grouper.

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1: A Jean Lee foi uma das cantoras que teve mais impacto em mim quando eu comecei a estudar jazz. A forma dela cantar, a forma dela improvisar e a forma dela introduzir voz falada nas suas composições foi muito revelador para mim. E descobri-la e descobrir este disco, Conspiracy, foi importante no meu percurso. Esta música chama-se Sundance, da Jean Lee.
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usámos algumas peças do palanque para estudar e para desenvolver essa relação. E há uma versão da Jessie Norman que eu gosto muito, Miroir Brûlant, do palanque.

Mudei-me para Lisboa quando tinha 17 anos e este disco vai ser sempre, vou ter sempre este disco na cabeça nessa altura de mudança. E é o Jimi Hendrix Live, algures em 1970. Power to Love.

os filmes do Estúdio Ghibli são filmes que fazem parte da minha infância e da minha adolescência e do presente também, porque eu continuo a vê-los. E as bandas sonoras dos filmes são incríveis e esta especialmente do Castelo Andante, Howl's Moving Castle, é linda, e esta é a música de abertura, escrita pelo compositor Joe Hisaishi.

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1: Descobri a Julie Cruz por causa de Twin Peaks, a série do David Lynch, que faz parte assim, de séries e filmes que me inspiram. E descobrir a voz dela e descobrir este disco Floating Into the Night, que depois abriu, que depois me fez descobrir muito mais música dela, foi um momento inspirador para mim, fez-me querer ouvir esta música e fez-me querer fazer música com características, com algumas das características que a música que ela faz tem. E a voz dela e o mistério na voz dela e a forma como ela colabora com outros artistas é muito inspiradora para mim. Esta música chama-se I Float Alone, da Julie Cruz.

As composições da Julia Holter são um mar de referências. Tive a oportunidade de estar com ela em LA, a trabalhar em algumas das minhas músicas, e aprendi muitas coisas com ela sobre composição, sobre música, sobre como usar referências, como dar importância e enaltecer os nossos gostos e as coisas que nós gostamos e a música que nós gostamos e transpô-las para as nossas composições e para a nossa música. E esta próxima canção chama-se She Calls Me Home, da Julia Holter.

0: Kate Bush, para sempre uma inspiração, como cantora e como artista. A voz da Kate Bush é sem dúvida uma das vozes que me inspirou e que me inspira. E Hounds of Love é um disco que eu já ouvi várias vezes e continuo a ouvir. E esta música chama-se Waking the Witch, da Kate Bush.
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Fui agora pela primeira vez ao Brasil, no último novembro, e conheci família que nunca tinha conhecido no Rio de Janeiro. E no dia em que eu cheguei, eles estavam a vir de um concerto da Marisa Monte, e há um disco que é Marisa Monte ao vivo, que eu ouvi muito quando era mais nova, e acabámos por ouvir o disco quando eles voltaram. E esta música chama-se Bem Que Se Quis, da Marisa Monte.

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1: Descobri a música da Meredith Monk e o trabalho dela numa altura em que estava muito interessada em música vocal, como continuo a estar e acho que vou estar sempre. E foi muito inspirador ver a forma como ela molda ou usa várias vozes nas suas composições. E este disco, Book of Days, é um disco que teve muito tempo, um CD que teve muito tempo no meu carro e ouvi muito em viagem. Esta música chama-se Fields, Clouds, da Meredith Monk.

A voz do Milton Nascimento é mágica. E quando me perguntam qual é a minha música preferida, muitas vezes respondo esta música. Francisco, do Milton Nascimento.

descobri muita música por causa da minha irmã mais velha, que tem mais 8 anos do que eu, então tinha sempre opiniões sobre o que eu estava a ouvir. E mesmo não vindo de uma família de artistas e de músicos, sinto que essas recomendações moldaram muito a minha relação com a música e com o jazz também. Lembro-me dela mostrar Miles Davis ou Coltrane ou, neste caso, Nina Simone, e disse sem dúvida ter impacto em mim, e acho que teve relação com eu começar a estudar jazz. E esta é a versão do Little Girl Blue da Nina Simone.

Acho que o álbum Person Peach do Panda Bear mudou a minha cabeça musical, ou o meu gosto musical. Fez-me descobrir mais música eletrónica e ambiente e música repetitiva, de alguma forma. E é um álbum importante para mim. Descobri-o num verão. Isso é um álbum que me faz sempre, ou que me remete muito para o verão. Confim Náutica, do Panda Bear.

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1: Dummy, dos Portishead, é um disco que eu ouvi muitas vezes, é um disco que eu descobri quando comecei a estudar música e sou grande fã da Beth Gibbons e da voz dela. Esta música chama-se Strangers, dos Portishead.

quando era mais nova, costumava pedir à minha irmã mais velha para me pôr música no MP3, porque eu não sabia como fazer. Então dava-lhe uma lista escrita de coisas que queria, mas havia sempre alguma coisa que ela vetava ou que achava que eu não devia ouvir, sendo ela uma adolescente mais velha do que eu. E acabei por descobrir muita música por causa disso, e descobri Sade, e esta música chama-se Pearls.